0: mão na perna, pediu pra sair.
1: Há festas, como o primeiro-ministro italiano lá, que muitas orgias.
2: O Carlos Kaiser é jogador de futebol.
3: Aí tô vendo a televisão, Kaiser tá o nome contratação de. Mas,
2: não acredito que ele tá no.